Positividade FM 104, Go West, Pet Shop Boys, eles de It's a Sin, de tantas outras músicas, né? Aqui na Positividade, aliás, a cara do nosso Positive Classics, todos os domingos comigo, PH, entre 9 e 11, e vem aí Sky Tissue, Red Hot Chili Peppers, 104.5, 9 e 14.

104.5 aí, New. You Are Trouble, eu sabia que isso era problema. Tradução: Taylor Swift, Timbaland, Nelly Furtado, Justin Timberlake, Give It To Me, Legião Urbana, Sereníssima ao vivo e Vanessa Hudgens. Say OK. 9h44, amanhã tô de volta às 18h. Fui!

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1: Bom dia, muito bom dia para você que tá ligado aqui na Positividade FM nessa manhã de quarta-feira. Eu sou Marco Soares e a partir de agora a gente traz para você as notícias de hoje do Atualizando. A Previdência Social passou a ter prazo de até 30 dias para conceder o salário maternidade. Pela nova lei, o número 15.415 de 2026, publicada no Diário Oficial da União, caso o pedido não seja analisado nesse período, o benefício será liberado automaticamente de forma provisória. Após a análise definitiva, o pagamento poderá ser mantido ou suspenso caso a assegurada não cumpra os requisitos exigidos. A medida busca agilizar o atendimento e também garantir renda às beneficiárias durante o afastamento. Valores pagos provisoriamente não precisarão ser devolvidos, salvo em casos de má-fé comprovada. A Sete Rio montará um esquema especial de trânsito nessa quarta-feira para a partida entre Vasco e Barracas Central da Argentina pela Copa Sul-Americana em São Januário. As interdições começam ao meio-dia e incluem bloqueios em ruas no entorno do estádio, além de proibição de estacionamento e alterações no sentido de circulação de vias da região. Agentes de trânsito e equipes do Centro de Operações vão monitorar o tráfego durante toda a operação. O acesso de moradores será permitido mediante apresentação de comprovante de residência. 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Daqui a pouco tem mais uma Atualizando.
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1: A primeira turma do Supremo Tribunal Federal confirmou na última terça-feira a decisão do ministro Flávio Dino, que extingue a aposentadoria compulsória como punição máxima para juízes condenados por faltas graves como corrupção, venda de sentenças e assédio. O colegiado rejeitou o recurso da Procuradoria-Geral da República e de magistrados que perderam o benefício. Pela decisão, após condenação pelo Conselho Nacional de Justiça, a Advocacia-Geral da União deverá pedir ao Supremo a perda definitiva do cargo. Em 20 anos, o CNJ aplicou a aposentadoria compulsória a 126 magistrados. O estado do Rio de Janeiro alcançou quase 80% de cobertura vacinal entre gestantes contra o vírus sincicial respiratório, o principal causador da bronquiolite em bebês. Entre dezembro de 2025 e maio deste ano, mais de 66 mil grávidas receberam a vacina gratuitamente pelo SUS. Segundo o Ministério da Saúde, a imunização já reflete na redução de internações e mortes de crianças menores de 2 anos por complicações respiratórias associadas ao vírus. A estratégia também inclui a oferta de anticorpo monoclonal para prematuros e crianças com comorbidades. 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Daqui a pouco tem mais uma atualizando.
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1: Quarta-feira, bom dia. Que bom que você está aqui na Positividade, agora com informações do trânsito. Para quem está saindo da Zona Sul em direção à Barra, se liga, trânsito mais intenso já na Pós Medeiros e na chegada à Praça Sibelius. Em São Conrado, também observo logo depois da Rocinha uma movimentação maior. Para quem está chegando na Ministro Ivan Lins, o panorama é semelhante. Só que a movimentação maior, é claro, é para quem vem em direção à Lagoa, desde a Ponte da Joatinga até a chegada à Praça Sibelius. Eu observo essa movimentação maior com destaque ali no Elevado das Bandeiras. Para quem está saindo pelo Alto da Boa Vista em direção à Tijuca, boa circulação até a chegada ali a Conde Bonfim, sem maiores dificuldades. 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

0: Isso aprovou por unanimidade uma resolução que torna obrigatório o uso de contracheque unificado para magistrados em todo o país. A medida busca ampliar a transparência e facilitar a fiscalização de verbas indenizatórias, conhecidas como penduricalhos. Pela nova regra, os tribunais ficam proibidos de adotar folhas suplementares de pagamento. O presidente do CNJ, ministro Edson Fachin, afirmou que a fragmentação dos contracheques dificulta o controle do teto salarial do funcionalismo público. As vendas de títulos públicos para pessoas físicas pela internet bateram recorde para meses de abril, segundo dados divulgados pelo Tesouro Nacional. O Tesouro Direto vendeu mais de 8,5 bilhões de reais em títulos no período, um volume 20% maior que o registrado em abril do ano passado. Os papéis atrelados à taxa Selic foram os mais procurados pelos investidores, impulsionados pelos juros elevados da economia. O número total de investidores no programa já ultrapassa 35 milhões de participantes. 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Daqui a pouco tem mais uma atualizando.
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1: De volta aqui na Positividade, agora falando sobre a Zona Norte, tá saindo do Meia, região do Lins também vai pegar em Mengarda, depois Araújo Leitão e Barão do Bom Retiro é uma boa, tá, Marechal? Já com trânsito mais intenso até a chegada à clínica Piquet Carneiro. Atenção ali na região, assim como ontem, alguns sinais não estão funcionando agora pela manhã, principalmente não só na Marechal Rondon, como também na 24 de maio, desde o Sampaio, eu observo dificuldades. Atenção, você que tá vindo ali pela Radial, pela São Francisco Xavier, logo no início, alguns sinais não estão funcionando. Para quem tá descendo a Teodoro, maior circulação já a partir da Gonzaga Bastos e na chegada a professor Manuel de Abreu. Pereira Nunes, até que tá fluindo sem maiores dificuldades até a chegada ali a Maracanã e para quem vai acessar a General Roca e Santo Afonso. Ali naquele trecho, por conta do sinal de trânsito, o motorista deve redobrar a atenção. Pegou Conde Bonfim, logo depois a Doc Lobo, rumo ao Rio Comprido e a região ali do Estácio, sem maiores dificuldades. Cidade Nova também, chegada sem maiores problemas. Pegou a Frei Caneca, trânsito aumenta um pouco para quem tá indo em direção ao bairro de Fátima, mas é sempre uma alternativa à Praça da Bandeira e aos acessos à Presidente Vargas. Quem vem pela Bicalho, atenção, pega a movimentação maior por conta da ponte, também da Avenida Brasil. A Rodrigues Alves tem melhores condições, até uma boa, tá? Até o Túlio Marcelo Alencar, não observo tantas dificuldades. Chegou a Conta Negócio do Mercado Pago. 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
1: Para você que me acompanha aqui, receba esse convite especial para sua jornada de bem-estar e autoconhecimento. O nosso podcast está entrando em uma nova fase, com mais energia e propósito, e eu quero que você se conecte com essa mensagem que pode transformar a forma como você olha para si mesmo e para a vida.
2: Mas essa história de aumentar o divórcio com 50 a mais, tem dois lados, né? Tem o lado que realmente é uma mulher que tá numa menopausa descontrolada. Então, isso acaba afetando toda a vida dela, né? Não só em casa, como no trabalho, como com filhos, amigas. É uma pessoa que muda mesmo de comportamento, né? Ela própria não tá se reconhecendo, que dirá as outras pessoas. Então, tem essa questão, que aí sobra pra todo mundo, inclusive pro casamento. E a pessoa termina casamentos que poderiam estar muito bem agora. Mas também tem muito da maturidade. Aquela mulher que tá com menopausa ótima, em dia, vivendo a sua melhor fase, às vezes se dá conta de que não tá vivendo um relacionamento tão bom assim. E aí, a menopausa tem esse negócio do time, de chama pro vamos viver o agora, sabe? Eu tô com 50 anos, eu passei minha vida inteira cuidando de filho, cuidando de neto, cuidando de marido, trabalhando que nem uma louca, não sei o quê. Agora é o momento pra eu cuidar de mim.
1: Chegou a minha hora.
2: Chegou a minha vez. E aí, se ela não se vê num relacionamento saudável, muitas dessas mulheres com esse nível de maturidade preferem ficar sozinhas do que ficar num relacionamento ruim. Então, tem esses dois lados.
1: Esse foi um corte da entrevista com doutora Beatriz Tupinambá, ginecologista especialista em saúde hormonal feminina, climatério e menopausa. O episódio completo já está disponível no meu YouTube. Conexões com Rosane Ventura, trazendo reflexões importantes sobre saúde feminina, longevidade e os desafios dessa fase tão importante da vida de toda mulher. Conversas inspiradoras, repletas de qualidade, que provocam reflexões profundas sobre saúde mental, bem-estar e propósito de vida. Não perca essa oportunidade de mergulhar em conhecimento que nutre a alma. Amém, Shalom, Axé e Namastê.
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4: Bom dia! Bom dia pra você que tá aqui na Positividade 104.5. Um abraço aqui do Carlos Alberto pra você que tá começando aí a sua quarta-feira, 27 de maio de 2026. Que seja um dia produtivo, cheio de positividade pra você que tá dirigindo, ouvindo música boa. Você que tá indo levar as crianças para o colégio ou para estudar. Algumas nem tão crianças assim. Você que tá indo malhar ou tão tá trabalhando aí de casa, tamo juntos até as 10 horas da manhã e é claro que como sempre, só tocando musicão na nossa programação. Pra começar tem YouTube. Você também tá com a gente.

Positividade FM 104.5, Dua Lipa, Break My Heart. Teve também Maroon 5 e Christina Aguilera, Moves Like Jagger e U2 Pride. 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Tá chegando, tá chegando. É sábado agora.

0: Positividade FM 104.5, Love Never Felt So Good, Michael Jackson e Justin Timberlake. Teve também Lisa Stanfield, All Around the World, Bruno Mars e Anderson .Paak, Love Strain.
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0: 7:31.
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3: De volta aqui na Positividade, paciência, você que está saindo da Baixada, não tem muito por onde fugir. Tanto em direção à Avenida Brasil quanto à Vermelha, eu observo dificuldades vindo da Dutra e da Washington Luiz. Um pouco mais complicado pela Avenida Brasil. Linha Vermelha, desde os acessos ali pela Washington Luiz até a chegada à Maré, o trânsito está bem intenso. Para quem está saindo em direção à Baixada, não observo tantos problemas. Quem está chegando na zona portuária, atenção na Bicalho, na pista central para lateral, ali logo na saída do gasômetro, tem dificuldades nos acessos a Rodrigues Alves também. A pista lateral, pista central, está com uma movimentação maior ainda na chegada à Cidade Nova. Quem está vindo pelo Largo do Estácio, eu observo melhores condições. 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
0: 7:33.
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0: Positividade FM 104.5, Nico e Vince, I Am Wrong. Teve também o Rapa Me Deixa, Michael Jackson e Justin Timberlake, Love Never Felt So Good. 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

0: Positividade FM, she's got the love, 104.5. E aí, bora ganhar essa bike elétrica? Então anota aí essa sequência de quatro músicas que você acabou de ouvir. Vou falar com calma. Alanis Morissette, You Wanna Know, Daft Punk, One More Time, LS Jack e Carla, e Roxette, que você acabou de ouvir, The Look. 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Se você ainda não se inscreveu com o seu CPF, coloca o CPF, se inscreve e coloca essa sequência de quatro músicas. Se você já se inscreveu em algum momento, basta você entrar e colocar mais uma sequência, porque quanto mais sequências você botar, mais chance, é claro, vai ter de ganhar. São quatro bikes elétricas e o sorteio é sábado agora. Então você tem hoje, amanhã e sexta para anotar essas sequências, tá? E quem sabe você ganha bike elétrica no sábado. Vai ter outra sequência hoje? Vai, em todos os horários tem. Comigo, Carlos Alberto, teve. Daqui a pouco, entre 10 e 2 da tarde, com o Marcos Vinícius Moreno, vai ter. Entre 2 e 6 da tarde, com a Vanessa também. E entre 6 da tarde e 9 da noite, com o PH também, vai ter sequência da promoção Mobilidade Positiva. 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
1: Positividade FM 104.5, Marina Francesa, Florence the Machine, Talk Days Are Over, Benson Boone, Beautiful Things e Four Non Blondes, WhatsApp. Não esquece que sábado agora já é o resultado da promoção Mobilidade Positiva, para você notar aquelas sequências de música, daqui a pouquinho eu toquei uma, mas depois com Marcos Vinícius Moreno vai ter outra e você vai anotando, vai mandando para Positividade, e no sábado serão 4 bikes elétricas sorteadas por aqui. Agora são 8:21. 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
2: Muito bem. Teve também Keen, Everybody's Changing, The Calling, Wherever You Will Go, Marina Lima Francesa. 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
1: 8h34.
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1: 8h49.
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2: As exportações brasileiras de produtos de alta tecnologia cresceram 7,7% em 2025, segundo o levantamento divulgado pela Confederação Nacional da Indústria. Apesar da alta, esses produtos representaram quase 2,7% das exportações do país, bem abaixo dos bens de baixa intensidade tecnológica, que responderam por 37,5% das vendas externas. O estudo também aponta um déficit recorde de mais de 71 bilhões de dólares na indústria de transformação, impulsionado pelo aumento das importações. Estados Unidos e China seguem como os principais parceiros comerciais do Brasil. Mais de 574 mil pessoas já utilizaram a plataforma federal de autoexclusão para bloquear o acesso a sites de apostas online autorizados no Brasil. Segundo o Ministério da Saúde, a principal razão apontada pelos usuários foi a perda de controle sobre o jogo e os impactos na saúde mental. A ferramenta permite suspender contas em plataformas de apostas por períodos determinados ou por tempo indeterminado. O governo também anunciou um investimento de 6 milhões de reais em uma pesquisa nacional sobre os efeitos das apostas na saúde mental da população. 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Daqui a pouco a gente volta com mais uma Atualizando.
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2: 104.5 Positividade. 93, bom dia. 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

Works, Jota Quest, Além do Horizonte. 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

0: 96.
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4: O Ministério da Educação convoca até esta sexta-feira os candidatos da lista de espera para as vagas remanescentes do FIES do primeiro semestre de 2026. Os estudantes devem acompanhar diariamente o portal único de acesso ao ensino superior, já que o prazo de validação das informações é curto após a convocação. O programa financia cursos presenciais em faculdades privadas com avaliação positiva do MEC. Depois da validação na instituição de ensino, os dados ainda passam por análise do banco responsável pelo financiamento. E a Sete Rio vai realizar uma operação especial de trânsito nesta quarta-feira para o jogo entre Fluminense e Deportivo La Guaira pela Conmebol Libertadores no Maracanã. As interdições começam às 18h30 com bloqueios em ruas no entorno do estádio e restrições de estacionamento a partir das 10h. Agentes de trânsito, motocicletas e equipes do Centro de Operações vão atuar no monitoramento da região. Motoristas devem ficar atentos às rotas alternativas para evitar congestionamentos nos acessos ao estádio. 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Daqui a pouco a gente volta com mais um Atualizando.
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0: Positividade FM 104.5 foi do filme Kill Bill. Anjo Overkill, tudo pra rimar. Girl, you'll be a woman soon. Que mais? Elvis Presley, A Little Less Conversation. Coldplay, Adventure of a Lifetime.
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0: 9:39.
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0: Positividade FM 104.5, aquela versão que você só escuta aqui na Positividade. Jorge Versilo, Mona Lisa, Mona Lisa, você é por aqui. Tem também Simple Plan, Welcome to My Life, Soft Cell, Tainted Love, Stroke, Someday. Resultado de promoção e pra mocinha também, só que nesse caso foi o Moção que ganhou. Par de ingressos pro show Os Perrengues do Malandro com Sérgio Malandro, Glu Glu e Yeah Yeah. Que acontece nesse sábado, 8 da noite, no Multiplan Hall do Parque Jacarepaguá, o José Humberto da Silva. Afinal, telefone 2485. Zé Humberto, foi você mesmo, meu camarada. José Humberto da Silva. Afinal, telefone 2485. A equipe de promoções vai entrar em contato com você pelo WhatsApp, tá bom, Zé? E combinar tudinho pra você ir no show Os Perrengues do Malandro, nesse sábado, 8 da noite, no Multiplan Hall do Parque Jacarepaguá. E eu tô indo embora. Muito obrigado pela companhia. Aproveite bastante a sua quarta-feira com muita positividade. Amanhã, 7 da manhã, a gente se fala mais. Já já tem Marcos Vinícius Moreno. 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
0: 9:59.
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M Corona, The Rhythm of the Night, Calvin Harris, Feel So Close, Pitch, semana que vem, tudo bom? Aqui é o Marcos Vinícius Moreno, quarta-feira, 27 de maio, ótima quarta-feira pra você que tá ligado aqui na Positividade FM, e é o seguinte, ó, tem promoção rolando aqui, ih, rapaz, cadê? Sumiu aqui a promoção, não, mas calma, calma, muita calma nessa hora que eu vou achar, rapaz, eu não sei o que que houve aqui, ah, sim, cadê? Cara, a folha desapareceu, achei. Então vamos lá, agora sim, oi! Pegadinha. 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Positividade 10:19. Ótimo dia! 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

104.5, Positividade FM, Maroon 5, Payphone, Duran Duran, Viu Shaquille. Teve Skank, Balada do Amor Inabalável, Mary J. Blige, U2, One, só música boa, hein? 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
1: A Assembleia Legislativa do Rio aprovou em segunda discussão o projeto de lei que regulamenta a criação de banheiros e vestiários neutros em espaços públicos e privados do Estado. A proposta segue agora para análise do governador Ricardo Couto. O texto prevê espaços destinados a pessoas trans, não resignadas e pessoas não binárias. A medida gerou divergências no plenário. Parlamentares favoráveis afirmaram que o projeto amplia a segurança e a privacidade, enquanto deputados da oposição consideram a proposta inconstitucional e apontam risco de segregação e discriminação. E a Justiça do Rio manteve a decisão da Prefeitura de retirar o pagamento em dinheiro nos ônibus municipais a partir do dia 30 de maio. A segunda vara de Fazenda Pública negou o pedido do Procon RJ para suspender a medida. Com a mudança, as passagens poderão ser pagas por cartões Jaé, aplicativo com QR Code, RioCard e futuramente por Pix e cartões por aproximação. A Prefeitura afirma que a medida vai aumentar a segurança e eficiência do sistema de transporte público. 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Daqui a pouco tem mais uma atualizando.
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0: demais. Só música boa, essa é a positividade. E daqui a pouquinho eu volto com mais pra você. Aqui é o Marcos Vinícius Moreno, aguenta aí rapidão.
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0: 5, Positividade FM, Man at Work, Down Under, Snoop Dogg, Bruno Mars, Young, Wild and Free, aí The Excess, By My Side, Lulu Santos, Popstar, e continua valendo voucher de R$100 pra você usar na Parmê e curtir aquele rodízio e buffet premium que só a Parmê tem. 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Agora 11:15.
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0: Positividade FM, Justin Bieber, What Do You Mean? Cidade Negra. Eu também quero beijar. The Weeknd, Can't Feel My Face. E já já mais música pra você aqui na Positividade. 11h31.
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1: A Previdência Social passou a ter prazo de até 30 dias para conceder o salário maternidade. Pela nova lei, o número 15.415 de 2026, publicada no Diário Oficial da União, caso o pedido não seja analisado nesse período, o benefício será liberado automaticamente de forma provisória. Após a análise definitiva, o pagamento poderá ser mantido ou suspenso caso a segurada não cumpra os requisitos exigidos. A medida busca agilizar o atendimento e também garantir renda às beneficiárias durante o afastamento. Valores pagos provisoriamente não precisarão ser devolvidos, salvo em casos de má-fé comprovada. A Sete Rio montará um esquema especial de trânsito nessa quarta-feira para a partida entre Vasco e Barraca Central da Argentina pela Copa Sul-Americana em São Januário. As interdições começam ao meio-dia e incluem bloqueios em ruas no entorno do estádio, além de proibição de estacionamento e alterações no sentido de circulação de vias da região. Agentes de trânsito e equipes do Centro de Operações vão monitorar o tráfego durante toda a operação. O acesso de moradores será permitido mediante apresentação de comprovante de residência. 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Daqui a pouco tem mais um atualizando.
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0: Valerie, teve Everything But The Girl Missing. E quem tá levando o voucher no valor de R$100 da Parmê é Adriana Ferreira, final do telefone 4085. Adriana, se deu muito bem. 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
0: Agora meio-dia, boa tarde.
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Inicial, quatro vezes você, The Roots, The City 2.0, ainda Simple Red Sunrise, Echo and the Bunnymen, Bring on the Dancing Horses. 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Agora, 12:19. Positividade, Lily Allen.

0: FM, nossa eterna rainha do rock, Rita Lee, Mania de Você, o remix, teve Madonna, Open Your Heart, Counting Crows, Accidentally in Love, e já já tem mais música aqui na Positividade, aguenta aí.
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3: A primeira turma do Supremo Tribunal Federal confirmou na última terça-feira a decisão do ministro Flávio Dino, que extingue a aposentadoria compulsória como punição máxima para juízes condenados por faltas graves como corrupção, venda de sentenças e assédio. O colegiado rejeitou o recurso da Procuradoria-Geral da República e de magistrados que perderam o benefício. Pela decisão, após condenação pelo Conselho Nacional de Justiça, a Advocacia-Geral da União deverá pedir ao Supremo a perda definitiva do cargo. Em 20 anos, o CNJ aplicou a aposentadoria compulsória a 126 magistrados. O estado do Rio de Janeiro alcançou quase 80% de cobertura vacinal entre gestantes contra o vírus sincicial respiratório, o principal causador da bronquiolite em bebês. Entre dezembro de 2025 e maio deste ano, mais de 66 mil grávidas receberam a vacina gratuitamente pelo SUS. Segundo o Ministério da Saúde, a imunização já reflete na redução de internações e mortes de crianças menores de 2 anos por complicações respiratórias associadas ao vírus. A estratégia também inclui a oferta de anticorpo monoclonal para prematuros e crianças com comorbidades. 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Daqui a pouco a gente volta com mais uma Atualizando.
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0: Positividade FM, Måneskin Bag and Eurythmics, There Must Be an Angel. E daqui a pouquinho tem mais música. Essa é a positividade, aqui é o Marcos Vinícius Moreno. Aguenta aí.
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0: Positividade FM e a promoção Mobilidade Positiva rolando. Toquei as quatro músicas para você anotar, né? A sequência. E você sabe que você pode faturar uma das quatro bikes da Hall Motors, que a gente vai estar sorteando a partir do dia 30 de maio. Anotou as músicas? Vamos lá. Vou falar para você aqui, ó. Ice House No Promises foi a primeira. Depois teve J Quest Acendo o Farol. Kings of Leon Sex on Fire. E Lisa Stansfield, You Can't Deny It. Repetindo, Ice House, No Promises, J Quest, Acendo o Farol, Kings of Leon, Sex on Fire, e Lisa Stansfield, You Can't Deny It. 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
2: O Conselho Nacional de Justiça aprovou por unanimidade uma resolução que torna obrigatório o uso de contra-cheque unificado para magistrados em todo o país. A medida busca ampliar a transparência e facilitar a fiscalização de verbas indenizatórias, conhecidas como penduricalhos. Pela nova regra, os tribunais ficam proibidos de adotar folhas suplementares de pagamento. O presidente do CNJ, ministro Edson Fachin, afirmou que a fragmentação dos contra-cheques dificulta o controle do teto salarial do funcionalismo público. As vendas de títulos públicos para pessoas físicas pela internet bateram recorde para meses de abril, segundo dados divulgados pelo Tesouro Nacional. O Tesouro Direto vendeu mais de 8 bilhões e meio de reais em títulos no período, um volume 20% maior que o registrado em abril do ano passado. Os papéis atrelados à taxa Selic foram os mais procurados pelos investidores, impulsionados pelos juros elevados da economia. O número total de investidores no programa já ultrapassa 35 milhões de participantes. É agora, convocação de ofertas Toyota. 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Daqui a pouco tem mais uma atualizando.
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0: Positividade FM. Everybody! Backstreet Boys, Xadi, eu vim de lá. 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
0: Agora 2 horas, Vanessa Victorino!
2: Eu!
0: Tá na área, vai ficar contigo até as 6 da manhã, 10 da manhã, tô de volta, se Deus quiser. Abraço do Marcos Vinícius Moreno, valeu!
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Positividade FM 104.5, boa tarde, Positividade, quarta-feira 27 de maio, e maio tá indo embora, gente, bora? Mas eu tô aqui, tô chegando agora. Comigo, Vanessa Victorino, até as 18, já sabe, música boa, informação, promoção, mobilidade positiva, tem muita coisa boa e o tempo fechou, tá? Um sol danado de manhã, várias nuvens, um vendaval, então... Levou guarda-chuva? Que bom, não levou não? Então cuidado. Bora! 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Tá afim? Manda mensagem no WhatsApp, 21-DDD 98128-1045. Tô te esperando, são 2h20. Boa tarde!

0: Positividade FM 104.5, Britney Spears, são 2:30. Eu já volto, me espera aí. Boa tarde.
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2: As exportações brasileiras de produtos de alta tecnologia cresceram 7,7% em 2025, segundo o levantamento divulgado pela Confederação Nacional da Indústria. Apesar da alta, esses produtos representaram quase 2,7% das exportações do país, bem abaixo dos bens de baixa a intensidade tecnológica, que responderam por 37,5% das vendas externas. O estudo também aponta um déficit recorde de mais de 71 bilhões de dólares na indústria de transformação, impulsionado pelo aumento das importações. Estados Unidos

0: e China seguem como os principais parceiros comerciais do Brasil. Mais de 574 mil pessoas já utilizaram a plataforma federal de autoexclusão para bloquear o acesso a sites de apostas online autorizados no Brasil. Segundo o Ministério da Saúde, a principal razão apontada pelos usuários foi a perda de controle sobre o jogo e os impactos na saúde mental. A ferramenta permite suspender contas em plataformas de apostas por períodos determinados ou por tempo indeterminado. O governo também anunciou um investimento de 6 milhões de reais em uma pesquisa nacional sobre os efeitos das apostas na saúde mental da população. 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

0: 104.5 Céu Azul, Charlie Brown Jr. Volto já, me espera aí, são 3 em ponto. Boa tarde.
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stand-up hilário com histórias engraçadíssimas da carreira de Sérgio Malandro. O show acontece sabadão às 8 da noite no Multiplan Hall do Parque Jacarepaguá. E aí, bora? Manda mensagem que eu tô te esperando. 21 é o DDD 98128-1045. São 13h16. Boa tarde.

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0: prazo de validação das informações é curto após a convocação. O programa financia cursos presenciais em faculdades privadas com avaliação positiva do MEC. Depois da validação na instituição de ensino, os dados ainda passam por análise do banco responsável pelo financiamento. E a Sete Rio vai realizar uma operação especial de trânsito nesta quarta-feira para o jogo entre Fluminense e Deportivo La Guaira pela Conmebol Libertadores no Maracanã. As interdições começam às 6:30 da noite com bloqueios em ruas no entorno do estádio e restrições de estacionamento a partir das 10 da manhã. Agentes de trânsito, motocicletas e equipes do Centro de Operações vão atuar no monitoramento da região. Motoristas devem ficar atentos às rotas alternativas para evitar congestionamentos nos acessos ao estádio. Daqui a pouco tem mais um Atualizando.
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O Ministério da Educação convoca até esta sexta-feira os candidatos da lista de espera para as vagas remanescentes do FIES do primeiro semestre de 2026. Os estudantes devem acompanhar diariamente o portal único de acesso ao ensino superior, já que o prazo

0: Positividade FM 104.5. Paulo Ricardo, Rogério Flauzino versus resultado de promoção. Quem vai curtir os perrengues do malandro, stand-up hilário, com histórias engraçadíssimas. Serginho Malandro, que acontece sábado às 8 da noite no Multiplan Hall do Parque Jacarepaguá. Você, Felipe, final de telefone 4086. Ó, volto já, me espera aí, combinado?
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0: 4:02, boa tarde.
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0: Positividade FM 104.5. Falei pra você quando cheguei a respeito da promoção Mobilidade Positiva que você pode levar uma bike elétrica da Hall Motors. São 4 bikes, uma pra cada, uma cada horário. E aí, seguinte, vai rolar agora a vinheta e a sequência das 4 músicas. Então, anota tudo direitinho. E quando rolar a 4ª música, eu volto aqui e te conto o que você vai fazer. Combinado? 4h15. Boa tarde.
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0: Atividade FM 104.5 ouviu a vinheta. Promoção, mobilidade positiva. Vinheta é só mobilidade positiva, então já sabe. Anotou a sequência? Vou falar pra você agora o que rolou. No Doubt, It's My Life, Foo Fighters, These Days, Legião Urbana, Teorema e Madonna. Music, anotou direitinho? Então já pode ir agora pro site da Positividade FM, positividade.fm, tem a aba promoções. Você aí vai se inscrever. Vanessa, eu já me inscrevi, então você vai colocar só o seu CPF. Vai colocar a sequência das quatro músicas e o melhor, vai dizer por que que você merece ser o ganhador da bike elétrica da Hall Motors. Imagina você com uma bike elétrica, porque queria tanto poder participar. Bora! Que eu tô te esperando. Quero ver o seu nome, quem sabe você vai ser o sortudo ou a sortuda. Me espera que eu volto já já.
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Positividade FM 104.5, seu Jorge. 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

0: Positividade FM 104.5 Inner Circle, Games People Play. 4h58, eu já volto. Me espera aí, boa tarde.
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2: Olá, uma ótima tarde, você é sintonizado aqui na Positividade. Excelente quarta-feira para todo mundo. E a partir de agora você fica muito bem informado em mais uma edição do Atualizando. Trago destaque agora para o trânsito da zona sul da cidade, até porque tinha mais cedo um atropelamento na praia de Botafogo. Foi um pouco antes da chegada à Visconde de Ouro Preto para quem vai seguir em direção ao centro da cidade, o que obviamente complica bastante a movimentação na saída de Botafogo pela Voluntários da Pátria a partir do trecho da Nelson Mandela. Você ouvinte da Positividade que deseja sair dessa região para o centro, dou a dica para você da Avenida das Nações Unidas. É a enseada de Botafogo, as pistas junto à orla apresentando melhores condições, inclusive mais à frente, na chegada ao Aterro do Flamengo. Evita, inclusive, a passagem por Laranjeiras, o Epiro Machado apresentando lentidão até o Palácio Guanabara, também refletindo pelo viaduto Santiago Dantas. 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O Atualizando volta já.
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Positividade FM 104.5 Blitz, sentado à beira do caminho. Que versão boa, hein? Azul arrasa demais. Falando em Blitz, Azul arrasa demais. Você sabe que tá chegando a hora do Rock and Radio, que tá esgotado, né? Dia 6 de junho tem Blitz na Rock and Radio, o Tijuca Tênis Clube. E aí, eu te avisei. Sabe aquela palavra que ninguém quer ouvir? Eu te avisei. Por quê? Mas, quem sabe, na próxima, você consiga aí. Mas fique ligado, porque você pode aqui, quem sabe, na programação da Positividade, de repente, ganhar. Quem sabe? SIC 22, boa tarde.

0: Positividade FM 104.5, Take On Me. Daqui a pouquinho vou liberar pra você, claro que manda mensagem, um par de ingressos pra assistir qualquer filme em cartaz na rede UCI Cinemas. Manda mensagem, curte aquele cineminha, tô te esperando. 21-DDD-98128-1045.
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1: Para você que me acompanha aqui, receba esse convite especial para sua jornada de bem-estar e autoconhecimento. O nosso podcast está entrando em uma nova fase, com mais energia e propósito, e eu quero que você se conecte com essa mensagem que pode transformar a forma como você olha para si mesmo e para a vida.
2: Mas essa história de aumentar o divórcio com 50 a mais, tem dois lados, né? Tem o lado que realmente é uma mulher que tá numa menopausa descontrolada, então isso acaba afetando toda a vida dela, né? Não só em casa, como no trabalho, como com filhos, amigas. É uma pessoa que muda mesmo de comportamento, né? Ela própria não tá se reconhecendo, que dirá as outras pessoas. Então tem essa questão, que aí sobra pra todo mundo, inclusive pro casamento, e a pessoa termina casamentos que poderiam estar muito bem agora. Mas também tem muito da maturidade. Aquela mulher que tá com menopausa ótima, em dia, vivendo a sua melhor fase, às vezes se dá conta de que não tá vivendo um relacionamento tão bom assim. E aí, a menopausa tem esse negócio do time, de chama pro vamos viver o agora, sabe? Eu tô com 50 anos, eu passei minha vida inteira cuidando de filho, cuidando de neto, cuidando de marido, trabalhando que nem uma louca, não sei o quê. Agora é o momento pra eu cuidar de mim.
1: Chegou a minha hora.
2: Chegou a minha vez. E aí, se ela não se vê num relacionamento saudável, muitas dessas mulheres com esse nível de maturidade preferem ficar sozinhas do que ficar num relacionamento ruim. Então, tem esses dois lados.
1: Esse foi um corte da entrevista com doutora Beatriz Tupinambá, ginecologista especialista em saúde hormonal feminina, climatério e menopausa. O episódio completo já está disponível no meu YouTube. Conexões com Rosane Ventura, trazendo reflexões importantes sobre saúde feminina, longevidade e os desafios dessa fase tão importante da vida de toda mulher. Conversas inspiradoras, repletas de qualidade, que provocam reflexões profundas sobre saúde mental, bem-estar e propósito de vida. Não perca essa oportunidade de mergulhar em conhecimento que nutre a alma. Amém, Shalom, Axé e Namastê.
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0: Positividade FM 104.5, David Guetta, Forever Young. Ó, resultado de promoção. Tô rindo, já eu falo por quê. Quem tá levando ingresso pra curtir qualquer filme em cartaz na rede UCI, Cinemas, você, Ludilene Gomes, final de telefone 7382. Nossa equipe de promoção vai entrar em contato com você através do WhatsApp, certo? Ele chegou másculo, maravilhoso, nadou, malhou, pedalou, ainda falou pra mim. Voz.
1: Que voz.
0: Que voz. Só ele. Você fica com o PH até as 10. Você fez isso tudo, né? Nadou, malhou, pedalou. Ele sempre faz. Eu volto amanhã. Muita. A partir das 2 da tarde, te encontro aqui na Positividade. Sou Vanessa Victorini, pra você, boa noite.
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0: 6:01, boa noite.
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Positividade FM 104.5, The Killing Moon, Echo and the Bunny Man. Nessa quarta, 27 de maio de 2026, até que deu uma esquentadinha hoje mais cedo, né? Então, além de Echo and the Bunny Man, você curtiu Beyoncé, Crazy in Love, Elton John, Britney Spears, Hold Me Closer, Paralamas do Sucesso, Já Vão Uma Brasileira. Mais tarde, às 8, né? Vai rolar o Espaço Motor. Tudo sobre universo automotivo, motos, competições e muita música legal. Apresentação do João Mendes e do Pita, hein? Imperdível! 6h21. Pessoal já aplaudindo aí, inclusive, né?

Positividade FM 104.5 e Say It Right, Nelly Furtado. Light Red Thread, Don't Talk to Us, Kiss 104.5. Sejam bem-vindos, bem-vindas à Noite do Prazer na Positividade. Aliás, todas as noites são do prazer aqui em 104.5. Vai, Claudio Zoli, 6h36.

0: horas com profissionais experientes. A Assembleia Legislativa do Rio aprovou em segunda discussão um projeto de lei que regulamenta a criação de banheiros e vestiários neutros em espaços públicos e privados do Estado. A proposta segue agora para análise do governador Ricardo Couto. O texto prevê espaços destinados a pessoas trans, não resignadas e pessoas não binárias. A medida gerou divergências no plenário. Parlamentares favoráveis afirmaram que o projeto amplia a segurança e a privacidade, enquanto deputados da oposição consideram a proposta inconstitucional e apontam risco de segregação e discriminação. E a Justiça do Rio manteve a decisão da Prefeitura de retirar o pagamento em dinheiro nos ônibus municipais a partir do dia 30 de maio. A segunda vara de Fazenda Pública negou o pedido do PROCON RJ para suspender a medida. Com a mudança, as passagens poderão ser pagas por cartões Jaé, aplicativo com QR Code, RioCard e futuramente por Pix e cartões por aproximação. A Prefeitura afirma que a medida vai aumentar a segurança e eficiência do sistema de transporte público. Bem, por hoje é só, a gente fica por aqui com as notícias do Atualizando. Eu sou Marcos Soares, de volta amanhã, aqui pela Positividade FM. Boa noite, até lá.
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0: positividade, FM 104.5, The Pass, Skank acima do sol, Calvin Harris, Blame. Noite!
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0: Agora 6:55.
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0: É a Positividade FM 104.5. De uma secada, de acionada de Ellie Goulding, Born, Red Hot Chili Peppers, Snow, Titãs, Sonífera Ilha. Se liga aí, que vem aí mais quatro músicas da promoção Mobilidade Positiva. Você anotando pra ver, né, se você consegue levar uma dessas quatro bikes que serão sorteadas, uma em cada horário de locutor. 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
0: E a primeira, na moral, é Jota Quest. Jota Quest, na moral, anota número um, já eu falo as outras três.

Positividade FM 104.5. Gorillaz 19 2000. É pra você anotar direitinho aí, tá? Eu vou, pra facilitar na hora de escrever, bota 19-2000, senão vai rolar geral aí. Gorillaz 19 2000, aqui na promoção Mobilidade Positiva. Michael Jackson, Rock With You. Audioslave, Like a Stone. E J Quest, Na Moral, primeira. Você anota as quatro, vai lá no site positividade.fm, na aba promoções, para se inscrever nessa promoção, que pode dar uma de quatro bikes elétricas que vamos sortear. Uma em cada horário de locutor. Tá beleza? São 7 horas e 33 minutos. Boa sorte para você, Nath Roots.

Positividade. Positividade FM 104.5, depois se Cat Dolls, I Hate This Part, YouTube, Let Go, W, Run To Me, Nat Roots, Quero Ser Feliz Também, quero curtir daqui a pouquinho o Espaço Motor na Positividade com o João Mendes e o Pita falando sobre o universo automotivo, motos, carros, competições, tudo que tem de bom aí nesse meio e muita música legal vai rolar também. Então, se eu fosse você entre 8 e 9, curtiu o Espaço Motor daqui a

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2: Alô, galera positiva! Mais um programa Espaço Motor aqui na Positividade 104.5. Aqui tudo sobre motos, carros, competições. Comigo, meu amigo jornalista João Mendes. O que temos para hoje, João Mendes?
3: Alô, Sérgio Pita, alô para nossa audiência. Programa, como sempre, variado. Olha só, Voge deu início à produção de suas motocicletas no Brasil. BYD faz acordo para conseguir melhores condições com a Porto Seguro. Picape Volkswagen Tucan será o primeiro eletrificado da Volkswagen do Brasil. Getúr S06 tem preço promocional até domingo. Primeira moto produzida pela Honda no Brasil vai completar 50 anos. Carros da Cadillac vêm oficialmente para o Brasil. E ainda tem dica de segurança, competições, eventos e muita música que não machuca os ouvidos, Sérgio Pita.
2: É, João Mendes, em um momento em que os SUVs eletrificados ganham espaço no Brasil, a Getúr aposta em uma combinação agressiva de tecnologia, desempenho e preço competitivo para acelerar sua expansão no país. A marca está numa campanha comercial para fortalecer a presença do S06 no Brasil, com visual moderno, ampla lista de equipamentos e motorização híbrida plug-in. O Getúr S06 Advance entrega 315 cavalos de potência combinada e até o final de maio será comercializado por R$ 184.900, um bônus de R$ 15.000 em relação ao preço original. Vai, João Mendes.
3: A BYD do Brasil, líder global de carros elétricos, e a Porto Seguro, líder nacional de seguros auto, reforçam sua parceria estratégica estabelecida desde 2023 em uma nova campanha com condições diferenciadas de proteção para todos os modelos da família Dolphin. A campanha é válida para os veículos zero quilômetro e abrange os modelos BYD Dolphin com uma taxa fixa exclusiva para as propostas feitas até 30 de julho de 2026. O benefício está disponível para pessoas físicas e CNPJ em todo o território nacional. Mas olha só, Sérgio Pita.
2: Conta aí, João Mendes.
3: Não vale no Rio de Janeiro, você acredita nisso?
2: Por quê?
3: A BYD faz uma promoção de ter um seguro a bom preço. Eu acho que o Rio de Janeiro tá queimado. Os caras estão fazendo isso pro Brasil inteiro, menos pro Rio de Janeiro.
2: É porque tem muito assalto, né?
3: É, deve ser.
2: E agora a música. Na volta, João Mendes fala de uma picape que vem aí pra destronar a Fiat Toro. Será? E o balanço de hoje é com Gorillaz. E o Pé na Lata também vem com Eric Clapton, João Mendes. E teremos o War, Red Hot, Sister of Down. É muito rock and roll pra você.
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1: Já estamos de volta e a picape Volkswagen Tucan será o primeiro eletrificado da Volkswagen do Brasil e terá 76% de peças nacionais. Seu alto índice de nacionalização contribui com o desenvolvimento da indústria nacional, valorizando fornecedores com operação no Brasil. O Tucan vem para brigar com a Fiat Toro e é o primeiro modelo da Volkswagen do Brasil com o nome do carro estampado na carroceria, mais precisamente na tampa traseira. Tem um Tucan bem grande lá na tampa. Será produzida na fábrica de São José dos Pinhais, no Paraná, mas só chega nas concessionárias no início de 2027. Vai, Sérgio Pita.
2: E nós já começamos com a nossa promoção do mês, hein? 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E agora, alguns resultados do primeiro campeonato de drift do Rio de Janeiro. Naila Cabral, de apenas 19 anos, venceu duas categorias, a light e a feminina, onde foi recorde a participação das mulheres com um total de 8 meninas. E na categoria pro, vitória de Lucas Chanazono. O campeonato continua em junho na cidade de Macaé, setembro em Araruama e novembro volta para a Barra da Tijuca. Vai, João Mendes.
1: Agora música e depois o assunto é a Honda CG, que vai completar 50 anos.
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1: Estamos de volta e a Honda vai fazer um festão no mês de junho para comemorar os 50 anos da sua moto CG, que foi a primeira da marca a ser produzida no Brasil, iniciando os trabalhos na fábrica de Manaus, Amazonas. A fábrica, a maior da América Latina, tem 800 mil metros quadrados de área e produz 1 milhão e 600 mil motocicletas por ano. E em 1981, a moto Honda da Amazônia lançou a primeira moto movida a álcool no mundo, uma CG125. A moto tem uma história muito legal. O motor dela cresceu para 160 cilindradas e no catálogo deste ano tem até uma edição comemorativa dos 50 anos. Vai, Sérgio Pita.
0: E a Cadillac anuncia um novo passo em sua implantação no Brasil e confirma que dará início à sua atuação comercial no país no último trimestre deste ano. Como parte desse movimento, a marca formaliza os operadores de seus 3 centros de experiência, que estarão localizados nos estados de São Paulo e Paraná e no Distrito Federal. E reforça o avanço de sua estrutura de estreia na América do Sul. Nesta primeira fase, o Rio de Janeiro não entra. Mas que implicância!
1: O Rio de Janeiro de fora de novo, né?
0: Oh. E agora chegou a hora que o giro sobe e o pé vai lá no fundo. É o Pé na Lata e hoje com Eric Clapton.

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1: Estamos de volta falando de segurança e o assunto é o pneu estepe. Sempre é bom calibrá-lo para não ter o desprazer de ter um pneu furado e constatar que o estepe está vazio e não vai poder te tirar da situação desagradável. Alguns carros usam pneus com a tecnologia Ramflat, que tem suas laterais reforçadas para sustentar o peso do carro, mesmo quando estão furados, e assim permitem que o carro prossiga andando com velocidade de até 80 km por hora. Mas tem que manter a calibragem durante o tempo em que o pneu está cheio, né? Qualquer que seja a tecnologia do seu pneu, é importante mantê-los calibrados, seguindo a orientação do fabricante. Vai, Sérgio Pita.
2: Boa dica, João Mendes. A Voge deu início à produção de suas motocicletas no Brasil com uma cerimônia oficial realizada no Polo Industrial de Manaus, onde vai produzir seus modelos. A montagem CKD já está em plena operação com dois modelos de scooters e dois modelos de Adventure Touring. A Voge quer se consolidar no mercado brasileiro com um compromisso de longo prazo, entregando motos premium com suporte completo e qualidade impecável. Vai, John Mendes.
1: Agora música, depois falamos da Fórmula 1 que foi animada.
2: Foi mesmo.
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2: Voltamos e a Fórmula 1 teve a melhor corrida do ano no Canadá. George Russell venceu a corrida sprint e fez a pole position. Nosso Gabriel Bortoleto foi o 12º na sprint e conseguiu a 13ª posição no grid de largada. Quando a corrida começou, os dois carros da Mercedes foram para a ponta. Russell e Antonelli se revezaram na liderança, até que o motor do carro do George Russell apagou quando ele liderava e ficou fácil para o Kimi Antonelli conquistar sua 4ª vitória seguida. Conta aí, Sérgio Pita.
3: Foi corridão, né? Corridão. Com essa vitória, Kimi Antonelli bate um recorde com 4 vitórias seguidas no início de uma temporada. Mas o melhor foi ver as últimas voltas com Lewis Hamilton em segundo e Max Verstappen na cola, com o holandês chegando em terceiro, conquistando seu primeiro pódio na temporada. Nosso Gabriel Bortoleto chegou em 16º. Ver Antonelli, Hamilton e Verstappen no mesmo pódio foi muito simbólico. Hamilton conquistou 7 títulos entre 2008 e 2020. Depois foi a fase de Max, com 4 títulos de 2021 a 2024. E parece que teremos um longo reinado de Kimi Antonelli, que tem apenas 19 anos. Ele é o líder do campeonato e a próxima etapa será em Mônaco, no dia 7 de junho. Vai, João Mendes.
2: Mônaco é muito legal. Agora, música. Na volta, falamos de um benefício importante para taxistas e para motoristas de aplicativo.
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1: Estamos de volta e o governo federal está disponibilizando até 30 bilhões em crédito para que taxistas e motoristas de aplicativo financiem a compra de carros novos a juros mais baixos. Os recursos serão repassados pelo Ministério da Fazenda ao Banco Nacional de Desenvolvimento Econômico e Social, BNDES, que operacionalizará o programa com o apoio das instituições financeiras autorizadas. Isso vale para veículos sustentáveis com preço até R$150 mil, Sérgio Pita.
2: Abril marcou uma virada histórica na China. Pela primeira vez, os veículos eletrificados representaram mais de 60% das vendas de automóveis no país, com a BYD consolidando a liderança do mercado. No Brasil, o movimento também acelera. Segundo dados recentes da Bright Consulting, os eletrificados já representam 19,2% das vendas em maio, puxados principalmente pelo crescimento da BYD e do Dolphin Mini. Esse avanço começa a gerar mudanças importantes para o setor segurador, desde a precificação e custos de reparo até o uso de dados de telemetria e assistência para uma frota cada vez mais tecnológica e conectada. Vai, João Mendes.
1: Agora, música na volta, a Stellantis anuncia um novo carro elétrico. Segura aí.
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1: Voltamos e a Stellantis anuncia o lançamento do e-Car, seu projeto de carro elétrico compacto e acessível. A produção dos primeiros modelos está prevista para começar em 2028. A letra E do e-Car representa europeu, emoção, elétrico. Esse compacto elétrico de alto potencial será produzido na Europa para os europeus e foi reconhecido pela Comissão Europeia por sua capacidade de impulsionar o design e a manufatura no continente, além de desempenhar um papel importante na ampliação da adoção de veículos totalmente elétricos voltados à mobilidade urbana no dia a dia. Vamos torcer para esse carrinho chegar no Brasil também, né? Quem sabe?
0: Sim, sim. Talvez menos no Rio de Janeiro.
1: Estão recusando o Rio de Janeiro para tudo, brincadeira.
0: O aumento no uso do celular ao volante volta a acender um alerta, evidenciando um comportamento de risco ainda recorrente entre motoristas. Levantamento do portal

0: Mundo do Automóvel para PCD aponta que mais de 127 mil infrações relacionadas ao uso do telefone durante a condução foram registradas só na cidade de São Paulo, indicando que a prática segue longe de ser controlada. As infrações abrangem motoristas digitando no aparelho e condutores falando ao telefone. Tá demais, tem que ter consciência. Mas, João Mendes,
1: vamos de música, na volta dicas de eventos.
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1: Estamos de volta com os eventos para você se divertir. E nesse domingo, 31 de maio, a partir das 8 horas, tem o encontro de motos clássicas na Pracinha do Alto da Boa Vista. Este ano só poderão estacionar em cima da pracinha modelos realmente clássicos com mais de 30 anos de idade. Neste final de semana tem o 23º Encontro Nacional de Motociclistas no Centro Histórico de Itaburaí, com muitas atrações. Itaburaí fica apenas 50 quilômetros aqui do Rio de Janeiro. De 12 a 14 tem Valença Moto Rock. E o tradicional Bike Fest Tiradentes acontecerá de 24 a 28 de junho. Lá em Tiradentes, a dica é visitar o incrível Museu da Motocicleta. Informações sobre todos esses encontros de motos e outros mais você encontra em www.jornalmotocycle.com.br. Sérgio Pita tem mais.
0: Neste sábado, 30 de maio, teremos a segunda etapa do Rally Rio de Regularidade, em Rio Bonito. E no segundo sábado do mês, portanto no dia 13 de junho, vai ter mais um encontro de carros antigos promovidos pelo Veteran Car Club no Shopping Downtown, na Avenida das Américas 500, aqui na Barra da Tijuca, com entrada franca. E nos dias 27 e 28 de junho, vai acontecer o sétimo encontro de carros antigos de Penedo, no espaço de eventos do Clube Finlândia, no charmoso distrito de Penedo, que pertence ao município de Itatiaia, também com entrada 0800.
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0: Muito obrigado pela audiência e vamos em frente. 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
1: De carro, use sempre o cinto de segurança em qualquer banco que esteja sentado. Obrigado pela sua companhia, um forte abraço, até a próxima.
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